Bem-vindos a mais um Sonoridades esta semana. Iremos agora fazer uma viagem pelo segundo dia do Festival MED edição de 2026. Este evento, que se destaca como uma das maiores referências de música de todo o mundo e cultura mediterrânica em Portugal, inclui projetos de mais de 30 nacionalidades, entre concertos, gastronomia, artesanato e exposições. Vamos então começar a viajar pelo dia 26. 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

Bem-vindos a mais um Sonoridades esta semana. Iremos agora fazer uma viagem pelo segundo dia do Festival MED, edição de 2026. Este evento, que se destaca como uma das maiores referências de música de todo o mundo e cultura mediterrânica em Portugal, inclui projetos de mais de 30 nacionalidades, entre concertos, gastronomia, artesanato e exposições. Vamos então começar a viajar pelo dia 26. Expresso Transatlântico.

Bem-vindos a mais um Sonoridades esta semana. Iremos agora fazer uma viagem pelo segundo dia do Festival MED, edição de 2026. Este evento, que se destaca como uma das maiores referências de música de todo o mundo e cultura mediterrânica em Portugal, inclui projetos de mais de 30 nacionalidades, entre concertos, gastronomia, artesanato e exposições. Vamos então começar a viajar pelo dia 26.

0: a mais um Sonoridades esta semana. Iremos agora fazer uma viagem pelo segundo dia do Festival MED, edição de 2026. Este evento, que se destaca como uma das maiores referências de música de todo o mundo e cultura mediterrânica em Portugal, inclui projetos de mais de 30 nacionalidades, entre concertos, gastronomia, artesanato e exposição.
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1: No episódio de hoje, vou falar-vos do livro D-Day, The Battle for Normandy, de Anthony Beaver, editora Penguin Books. Naquela madrugada do dia 6 de junho de 1944, sob o comando geral do general Dwight Eisenhower, tropas paraquedistas foram lançadas atrás das linhas inimigas. Horas depois, outras divisões desembarcaram em 5 praias francesas na Normandia, às quais foram dadas os nomes de código Omaha, Gold, Juno, Sword e Utah. É difícil imaginar a magnitude de meios navais, aéreos, terrestres e humanos envolvidos no dia D. Apesar do intenso bombardeamento aéreo e naval que antecedeu o desembarque, este mar de milhares de soldados teve de escapar à barragem de fogo e derrubar toda uma série de obstáculos e medidas defensivas. Estas foram meticulosamente preparadas pelo famoso general marechal de campo Irving Rommel, de maneira a formar uma barreira inexpugnável. Não esquecendo, naturalmente, o exército alemão constituído por militares bem treinados e fanáticos. Ao dirigir-se às tropas, Eisenhower declarou: "Os olhos do mundo estão sobre vocês. As esperanças e orações dos povos amantes da liberdade em toda a parte marcham convosco. Na companhia dos nossos bravos aliados, irmãos de armas, nas outras frentes, vocês trarão a destruição da máquina de guerra alemã, a eliminação da tirania nazista sobre os povos oprimidos da Europa e a segurança para nós mesmos no mundo livre. Os cemitérios de guerra na Normandia são testemunho sombrio dos que tombaram para que a liberdade e democracia pudessem triunfar sobre os regimes fascistas." O livro percorre os momentos de tensão que antecederam a decisão devido ao mau tempo, bem como os bombardeamentos e consequentes perdas civis, passando pelo penoso avanço aliado até à libertação de Paris, ou ainda a tentativa de Stauffenberg de matar Hitler. Nestas páginas encontramos a bravura, mas também o medo e a barbárie. Boas leituras!
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1: Sábado 13 de junho, na República 14, em Olhão, acontece o concerto Proyecto Jazz Colômbia. O grupo apresenta o seu álbum de estreia, fruto de 5 anos de pesquisa e exploração das afinidades e pontos de encontro entre estes dois universos musicais. Anota na agenda, sábado 13 de junho, na Associação Cultural República 14, em Olhão, acontece o concerto Proyecto Jazz Colômbia, às 9 horas da noite.
2: Quarta-feira, dia 10 de junho, Tavira recebe o espetáculo Volto Já, de António Raminhos. O humorista traz a palco os seus medos mais profundos relacionados com a ansiedade e a hipocondria, prometendo ressignificar o luto e celebrar a vida num espetáculo de stand-up comedy que promete deixar toda a gente mais leve e de sorriso no rosto. Prepara-te para uma noite de muitos risos, dia 10 de junho, no Teatro António Pinheiro, em Tavira, com o espetáculo Volto Já, de António Raminhos, às 9:30 da noite.
3: Sábado, dia 13, acontece o evento Marginália Faz Anos, em Portimão. Vai ser uma festa cheia de música, caos bonito e boa energia. O evento vai contar com várias atuações, desde artistas locais a bandas nacionais, com destaque para os Máquina. Além da música, haverá food trucks e atividades como tatuagens e insufláveis. A entrada é livre. É uma noite animada com muita música e diversão, num ambiente descontraído e festivo que acontece no Lugar do Rio, no Parque das Feiras, em Portimão.
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1: Sábado 13 de junho, na República 14, em Olhão, acontece o concerto Proyecto Jazz Colômbia. O grupo apresenta o seu álbum de estreia, fruto de 5 anos de pesquisa e exploração das afinidades e pontos de encontro entre estes dois universos musicais. Anota na agenda, sábado 13 de junho, na Associação Cultural República 14, em Olhão, acontece o concerto Proyecto Jazz Colômbia, às 9 horas da noite.
2: Domingo, dia 14 de junho, há concerto de Tomás Wallenstein no Cine Teatro Loletano. Um dos nomes do Capitão Fausto sobe a palco em Lalé com o seu concerto a solo, onde se apresenta a tocar piano. Tomás Wallenstein, desde muito novo, revelou uma curiosidade para com os mais variados instrumentos, tocando piano, violino, baixo, guitarra e bateria. Estudou arquitetura, mas cedo percebeu que a sua verdadeira vocação seria estar em cima dos palcos. Um concerto imperdível a solo de Tomás Wallenstein no dia 14 de junho no Cine Teatro Loletano.
3: Quinta-feira, 18 de junho, o Teatro Letes em Faro ganha vida com o concerto Ópera Sem Palavras da Orquestra do Algarve. Neste espetáculo, os solistas da Orquestra do Algarve interpretam algumas das mais icónicas áreas operativas, transformando a voz num sexteto de sopros que cruza humor, lirismo e energia. Não fiques de fora, quinta-feira, 18 de junho, às 7 da tarde, deste concerto da Orquestra do Algarve no Teatro Letes, em Faro.
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1: Quinta-feira, 18 de junho, o Teatro das Figuras recebe concerto de Tommy Guerrero, criado sobre o lema contracultural do movimento punk. O talentoso guitarrista e baixista traz ao Algarve uma fusão única de sonoridades que viaja por influências tão diversas como John Coltrane, Joy Division ou Bad Brains. Não percas quinta-feira, dia 18, concerto do músico e skater norte-americano Tommy Guerrero às 9h30 da noite no Teatro das Figuras em Faro.
2: Sábado 13 de junho, na República 14, em Olhão, acontece o concerto Projeto Jazz Colômbia. O grupo apresenta o seu álbum de estreia, fruto de 5 anos de pesquisa e exploração das afinidades e pontos de encontro entre estes dois universos musicais. Anota na agenda, sábado 13 de junho, na Associação Cultural República 14, em Olhão, acontece o concerto Projeto Jazz Colômbia, às 9 horas da noite.
3: Domingo, dia 14 de junho, há concerto de Tomás Wallenstein no Cine Teatro Loletano. Um dos nomes do Capitão Fausto sobe a palco em Lolé com o seu concerto a solo, onde se apresenta a tocar piano. Tomás Wallenstein, desde muito novo, revelou uma curiosidade para com os mais variados instrumentos, tocando piano, violino, baixo, guitarra e bateria. Estudou arquitetura, mas cedo percebeu que a sua verdadeira vocação seria estar em cima dos palcos. Um concerto imperdível a solo de Tomás Wallenstein no dia 14 de junho no Cine Teatro Loletano.
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1: Quarta-feira, dia 10 de junho, Tavira recebe o espetáculo Volto Já, de António Raminhos. O humorista traz a palco os seus medos mais profundos relacionados com a ansiedade e a hipocondria, prometendo ressignificar o luto e celebrar a vida num espetáculo de stand-up comedy que promete deixar toda a gente mais leve e de sorriso no rosto. Prepara-te para uma noite de muitos risos, dia 10 de junho, no Teatro António Pinheiro, em Tavira, com o espetáculo Volto Já, de António Raminhos, às 9h30 da noite.
2: Sábado, dia 13, acontece o evento Marginália Faz Anos em Portimão. Vai ser uma festa cheia de música, caos bonito e boa energia. O evento vai contar com várias atuações, desde artistas locais a bandas nacionais, com destaque para os Máquina. Além da música, haverá food trucks e atividades como tatuagens e insufláveis. A entrada é livre. É uma noite animada com muita música e diversão, num ambiente descontraído e festivo que acontece no lugar do Rio, no Parque das Feiras, em Portimão.
3: Terça-feira, 16 de junho, no Centro Cultural de Lagos, há concerto da Orquestra Internacional do Algarve com o espetáculo Tapestry of Nations. O espetáculo propõe uma celebração musical de culturas de todo o mundo, reunindo performances vibrantes para dar a conhecer a rica diversidade de sons e ritmos que ligam o planeta. Não fiques de fora. Terça-feira, 16 de junho, no Centro Cultural de Lagos, soa a música de Tapestry of Nations, pela Orquestra Internacional do Algarve, às 19h.
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0: nossa cena tá muito caótica, bro. Sendo sincero, nunca tinha visto uma cena dessas. Nunca imaginei que em Moçambique pudéssemos ver uma cena dessas aqui. Mas, epa, eu sou 100% apoiador da revolução. 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Nós só mudamos de colono. 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

0: 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Quinta-feira, 18 de junho, o Teatro Ledes em Faro ganha vida com o concerto Ópera Sem Palavras da Orquestra do Algarve. Neste espetáculo, os solistas da Orquestra do Algarve interpretam algumas das mais icónicas áreas operativas, transformando a voz num sexteto de sopros que cruza humor, lirismo e energia. Não fiques de fora, quinta-feira, 18 de junho, às 7 da tarde, deste concerto da Orquestra do Algarve no Teatro Ledes em Faro.
1: Domingo, dia 14 de junho, há concerto de Tomás Wallenstein no Cine Teatro Loletano. Um dos nomes do Capitão Fausto sobe a palco em Lolé com o seu concerto a solo, onde se apresenta a tocar piano. Tomás Wallenstein, desde muito novo, revelou uma curiosidade para com os mais variados instrumentos, tocando piano, violino, baixo, guitarra e bateria. Estudou arquitetura, mas cedo percebeu que a sua verdadeira vocação seria estar em cima dos palcos. Um concerto imperdível a solo de Tomás Wallenstein no dia 14 de junho, no Cine Teatro Loletano.
2: Sábado, dia 13, acontece o evento Marginália Faz Anos em Portimão. Vai ser uma festa cheia de música, caos bonito e boa energia. O evento vai contar com várias atuações, desde artistas locais a bandas nacionais, com destaque para os Máquina. Além da música, haverá food trucks e atividades como tatuagens e insufláveis. A entrada é livre. É uma noite animada com muita música e diversão num ambiente descontraído e festivo que acontece no Lugar do Rio, no Parque das Feiras, em Portimão.
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1: No episódio de hoje, vou falar-vos do livro D-Day, The Battle for Normandy, de Anthony Beaver, editora Penguin Books. Naquela madrugada do dia 6 de junho de 1944, sob o comando geral do general Dwight Eisenhower, tropas paraquedistas foram lançadas atrás das linhas inimigas. Horas depois, outras divisões desembarcaram em 5 praias francesas na Normandia, às quais foram dados os nomes de código Omaha, Gold, Juno, Sword e Utah. É difícil imaginar a magnitude de meios navais, aéreos, terrestres e humanos envolvidos no dia D. Apesar do intenso bombardeamento aéreo naval que antecedeu o desembarque, este mar de milhares de soldados teve de escapar à barragem de fogo e derrubar toda uma série de obstáculos e medidas defensivas. Estas foram meticulosamente preparadas pelo famoso general marechal de campo Erwin Rommel, de maneira a formar uma barreira inexpugnável. Não esquecendo, naturalmente, o exército alemão constituído por militares bem treinados e fanáticos. Ao dirigir-se às tropas, Eisenhower declarou: "Os olhos do mundo estão sobre vocês. As esperanças e orações dos povos amantes da liberdade em toda a parte marcham convosco. Na companhia dos nossos bravos aliados e irmãos de armas nas outras frentes, vocês trarão a destruição da máquina de guerra alemã, a eliminação da tirania nazista sobre os povos oprimidos da Europa e a segurança para nós mesmos no mundo livre. Os cemitérios de guerra na Normandia são testemunho sombrio dos que tombaram para que a liberdade e democracia pudessem triunfar sobre os regimes fascistas." O livro percorre os momentos de tensão que antecederam a decisão devido ao mau tempo, bem como os bombardeamentos e consequentes perdas civis, passando pelo penoso avanço aliado até à libertação de Paris, ou ainda a tentativa de Stauffenberg de matar Hitler. Nestas páginas encontramos a bravura, mas também o medo e a barbárie. Boas leituras!
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2: Bem-vindos ao Keep Talking, um podcast do Keep the Collab, onde a ciência é para todos. O meu nome é Samuel Salvador e hoje temos Rosária Pereira, doutorada em Turismo pela Faculdade de Economia da Universidade do Algarve. Rosária é professora adjunta na Escola Superior de Gestão, Hotelaria e Turismo da Universidade do Algarve. Foi também professora auxiliar convidada na Escola de Turismo e Hospitalidade da Universidade Europeia entre 2015 e 2017. É membro do Centro de Investigação, Desenvolvimento e Inovação em Turismo, CITUR, e do Centro de Investigação em Turismo, Sustentabilidade e Bem-Estar, CINTURS. Publica artigos em revistas científicas internacionais, assim como alguns capítulos de livros. Hoje falamos um pouco sobre a sua investigação de doutoramento e descobrimos um pouco mais sobre a personalidade da marca de destinos turísticos de golf no Algarve. Olá, Rosária, bem-vinda.
3: Olá, bom dia.
2: Parece-me, antes de mais, conveniente entender o contexto em que surge esta investigação e daí pergunto-lhe, porquê o golfe? Como surgiu a ideia ou a oportunidade de estudar o golfe enquanto produto turístico no Algarve?
3: A escolha do golfe surgiu muito naturalmente do próprio contexto do Algarve. Portanto, estamos numa região onde há várias décadas um golfe, que é um produto turístico estratégico. É um elemento muito importante para o posicionamento internacional do destino. O Algarve tem uma concentração significativa de campos de golfe, de elevada qualidade, e tem sido repetidamente reconhecido como um dos melhores destinos de golfe do mundo. Penso que ainda no ano passado recebeu mais uma vez esse prémio. Do ponto de vista académico, a mim interessava-me estudar ou continuar a estudar a marca Algarve, que eu já no mestrado tinha estudado o processo de formação da marca. Não apenas da parte dos atributos tangíveis do destino, mas também da forma mais, ou também abordar o intangível, portanto, a sua dimensão simbólica e experiencial. E a forma como os golfistas percepcionavam o Algarve enquanto destino turístico. Nós em marketing sabemos que as marcas não são apenas avaliadas pelos seus atributos funcionais, também têm uma dimensão simbólica, emocional, e isso aplica-se aos destinos. Assim, também sob proposta da minha orientadora, a professora Antónia Correia, pensámos que o golfe seria um contexto particularmente interessante para estudar então a forma como o destino é percepcionado pelos visitantes e estudar um conceito que estava a ganhar muita relevância na literatura dos destinos turísticos, que era a personalidade da marca. E essa investigação surge daí, da conjugação desses dois fatores. Por um lado, a relevância do golfe para o Algarve enquanto produto turístico e, por outro lado, o interesse em compreender melhor como é que se constrói, como é que se diferencia a marca de um destino através da sua personalidade.
2: Perfeito. E como é que nos consegue descrever então um pouco melhor aquilo que foi a investigação em si, neste contexto que nos fala?
3: De uma forma simples, se é que é possível, a investigação procura perceber como é que os golfistas veem o Algarve enquanto destino de golfe, como é que o percepcionam. Mais concretamente, procura identificar aquilo que nós chamamos a personalidade da marca do destino. Assim, procuramos responder a uma pergunta muito simples. Se o Algarve, enquanto destino de golfe, fosse uma pessoa, que personalidade é que ela teria? Então, para responder a essa questão, o estudo passou por diferentes fases, desde a revisão de literatura, sobre os principais construtos que estão associados à marca e à personalidade da marca, e depois desenvolvemos um instrumento de medida que permitisse avaliar a personalidade da marca dos destinos de golfe. Para isso, tivemos que ir gerar um conjunto de itens para colocar numa escala. Gerámos esses itens a partir dos textos promocionais em sites relacionados com golfe. No total, analisámos 144 textos. Daí retirámos alguns dos itens e depois eu fiz ainda 46 entrevistas a agentes, aos mais variados agentes que estão também a operar na indústria do Golfo no Algarve. Daí retirámos esse grande conjunto de itens que passámos depois para um instrumento de pesquisa para serem validados. Foram validados primeiro por um painel de peritos e depois então construímos um questionário que aplicámos em 27 dos 40 campos que na altura estavam a funcionar no Algarve, junto dos turistas golfistas, para que eles pudessem então dizer, não é? Validar essa escala e chegarmos àquilo que seria a personalidade da marca Algarve. Foi possível perceber como é que os visitantes percepcionam o destino, quais são os traços de personalidade que valorizam e como é que essa personalidade ajuda a explicar a força e a diferenciação que o Algarve tem enquanto destino de golfe. Portanto, foi isso, compreender melhor a relação entre os turistas e o destino e perceber quais são os atributos que contribuem para tornar o Algarve esta marca tão forte neste segmento.
2: E assim sendo, surge-me perguntar, com grande curiosidade, em primeiro lugar, entender aquilo que será a sua definição de personalidade da marca, mas num segundo momento também perceber, no final de contas, qual é a personalidade da marca Algarve como destino de golfe que conseguiu observar.
3: Sim, essas são as perguntas que se impõem, não é? Portanto, não é a minha definição, mas a definição que está na literatura, a personalidade da marca pode ser definida como conjunto de características humanas que os consumidores associam a uma marca, a uma qualquer marca. Portanto, nós tendemos sempre a humanizar tanto os produtos e, neste caso, também os destinos. É um conceito muito utilizado no marketing porque ele ajuda a explicar por que razão as pessoas se identificam mais com umas marcas do que com outras. Quando nós dizemos, esse casaco é a tua cara, ou esse carro é a tua cara, não é? Há muito esta expressão. Isto significa que nós estamos a identificar no produto as mesmas características que identificamos na pessoa. Isto é muito interessante e, no caso do turismo, esta ideia ainda é mais evidente, porque os destinos não são apenas lugares físicos, não é? Eles representam experiências, as emoções, os estilos de vida. Por isso, quando pensamos num destino turístico, muitas vezes associamos-lhe, mesmo que inconscientemente, traços de personalidade humana. Pronto, e então foi a observação e a constatação disso. No caso do Algarve, enquanto destino de golfe, os resultados da minha investigação mostraram que o destino é percepcionado como sendo fiável, hospitaleiro, único, atrativo, também agradável ou amigável, alegre, acolhedor. Portanto, todas as características que podem ser atribuídas a um ser humano que são atribuídas ao destino. Curiosamente, faço aqui um parênteses, não foram apontadas nenhumas características negativas, embora elas também estivessem na escala. O que revela que os turistas, os golfistas têm uma excelente relação, digamos assim, e uma percepção muito positiva do Algarve. Portanto, essa base muito sólida que parte da parte funcional, dos campos de golfe, do clima, das infraestruturas e depois também a parte de uma experiência global que é muito positiva, associada ao destino, ao ambiente, à atmosfera que se vive aqui, à hospitalidade das pessoas e à qualidade dos serviços. Portanto, a personalidade da marca Algarve enquanto destino de golfe resulta dessa combinação de fatores, dos mais tangíveis aos mais simbólicos, emocionais e experienciais.
2: Certo, super interessante e também muito interessante perceber que há esta associação muito, muito, muito positiva mesmo à marca Algarve. Ainda assim, este estudo foi realizado em 2014. Apesar disso, que avaliação consegue fazer hoje, em 2026, no sentido de percebermos que mais-valia podemos extrair da sua investigação, seja pelos seus resultados, metodologia ou outros indicadores? No fundo, o que é que conseguimos ainda extrair da sua investigação e que pistas nos pode dar para investigações futuras na área?
3: Apesar do estudo já ter sido realizado há mais de uma década, eu penso que ele continua a ser bastante válido. Em primeiro lugar, porque confirma algo que hoje é ainda mais evidente no turismo, Ou seja, os destinos não competem apenas pelos seus recursos naturais ou pelas suas infraestruturas, mas competem muito pela forma como são percepcionados pelos visitantes, pela dimensão simbólica e emocional que as marcas destino conseguem criar com os turistas. Portanto, torna-se cada vez mais importante olhar para isso e considerar isso na equação quando se faz a promoção turística, não é? As pessoas conseguem criar um elo ou uma ligação emocional através das experiências que vivem nesse lugar. Em segundo lugar, a investigação também teve um contributo metodológico relevante, portanto, desenvolvemos uma escala de medida da personalidade da marca aplicada especificamente a destinos de golfe. Esse instrumento pode ser utilizado, e penso que tem sido utilizado, para estudar outros destinos de golfe e para comparar diferentes posicionamentos de diferentes destinos turísticos na área do golfe, sempre. Ou também pode servir de inspiração para criar outros instrumentos para avaliar a personalidade da marca noutras tipologias de destino, não é? Destinos culturais ou destinos desportivos, ou enfim. Depois, também, o estudo deixa algumas pistas, ou deixou algumas pistas de investigação futura. Por exemplo, poderíamos, e faz sentido, integrar novas dimensões atualmente, como sendo a sustentabilidade, a gestão dos recursos naturais, a digitalização, a transformação digital, quer na comunicação, quer na distribuição turística e também na mudança dos perfis dos turistas. Seria interessante perceber se realmente o perfil do golfista, não é, se tem vindo a atualizar e se tem hoje a mesma percepção que tinha há 12 anos atrás, quando eu fiz este estudo. Portanto, a base conceptual continua válida, mas também abre espaço para novas investigações que possam atualizar e aprofundar este tipo de análise.
2: Certo, perfeito. Por fim, o que pode esperar o setor do turismo de si enquanto agente participativo e dinamizador do mesmo?
3: Aquilo que pode esperar de mim, penso que é aquilo que pode esperar de qualquer pessoa que estude e que faça investigação. Aquilo que nós fazemos é sempre um pequeno contributo para, através da investigação nas mais variadas áreas de interesse e que podem ser importantes tanto para a academia como para a indústria. Penso que a nossa missão enquanto investigadores passa por desenvolver conhecimento que ajude a compreender melhor os destinos turísticos e os fenómenos que nele acontecem e que possa apoiar decisões estratégicas, seja a nível de posicionamento, de diferenciação, da segmentação ou da valorização dos próprios produtos turísticos. Também considero que é importante reforçar a ligação entre a academia e o setor do turismo. A investigação só faz sentido quando consegue dialogar com a realidade e contribuir para melhorar as práticas, as políticas, as estratégias. E penso que o nosso trabalho é esse, não deve ser só teórico, mas que também possa ter uma aplicabilidade prática para os destinos, para as organizações turísticas e para todos os profissionais que trabalham no setor. No fundo, o objetivo é sempre contribuir para termos um turismo mais qualificado, mais competitivo e, obviamente, mais sustentável. Essa é a nossa missão.
2: Muito obrigado, Rosária, pelos minutos concedidos. Ficamos por aqui. A si que nos acompanha desse lado, muito obrigado e não se esqueça que pode ouvir o Keep Talking na Rua FM, a Rádio Universitária do Algarve, nas plataformas Spotify, SoundCloud, YouTube e Apple Podcasts e ainda em keep.pt. Um agradecimento à Rua FM no apoio a este episódio. O meu nome é Samuel Salvador, obrigado por ouvir e até uma próxima edição.
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1: Olá novamente, daqui fala Ricardo Branco, da Associação Portuguesa de Xeridu, para dar continuação à celebridade dos 22 anos do programa Sonoridades. 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

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Temos desde atividades, concertos, workshops, artesanato. Vem daí conhecendo os festivais mais autênticos e de certeza vais desfrutar bastante. 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
2: Fala, Caiçara! Como é que você tá? Suave por aí? Sou eu, Jack na voz, começando mais um Caiçara Vibes aqui na Rua FM. Toda quarta-feira, às 10 horas da noite, a gente tá aqui comentando, falando sobre a nossa cultura, né? Aqui na cidade de Faro e fomentando, né? Essa cena musical que é tão grandiosa e tão importante aqui pra gente. Então, hoje, o convidado de hoje, dessa noite, é Andrei Cerottini, um músico, né? Comunicador, multi-instrumentista, aqui com a gente, que vem fomentando, vem participando da cena cultural já há mais de 10 anos na cidade de Faro. E a gente tá aqui para conhecer um pouco do trabalho que ele já se envolveu e que tem envolvido ao longo dos anos. Fica comigo no Caiçara Vibes, não perde não, porque tá chegando aí esse bate-papo. Então aumenta o volume do som, chama todo mundo que tá começando mais um Caiçara Vibes. Tamo na rua!
3: Yes.

0: E aí, Andrei? Seja bem-vindo, boa noite.
1: Boa noite, Jack. Obrigado, cara. Obrigado pelo convite. Tô adorando estar aqui. A rua tá toda bonitona. Fazia tempo que eu não vinha. É um prazer estar aí, bater esse papo.
0: Você escolheu a nossa primeira música, assim, pra gente começar a nossa programação com a música do Tim Maia, né? Sossego. Uhum. Em tempos acelerados é quase, assim, um ato político, né? Você falar sobre essa canção. Você tá procurando paz ou você tá procurando um equilíbrio no meio do caos?
1: Cara, fora toda a parte da letra dessa música, que tem tudo a ver com isso que você perguntou, eu acho que eu escolhi essa música aí porque ela é demais, cara. Um groovão assim que mexe comigo. Então, e é tudo numa nota só, né? Ela é toda numa nota só. Ao mesmo tempo é um groove danado, assim. E acho que foi por isso que eu pensei em colocar ela, assim. E aí depois tem toda a parte da letra, né? Que com certeza eu acho que é um ato político, assim. Então pronto, falei e não respondi sua pergunta, né? Eu tô procurando paz e equilíbrio no caos.
0: Faz a chamada então pra gente dessa canção, que foi a primeira que você escolheu pro set.
1: Senhoras e senhores, com vocês, um groove massa diretamente do Brasil, Sossego, de Tim Maia.

0: A gente começa com leveza aqui, né, na rua, pra, né, começar com esse bate-papo. Então a gente já trouxe já, essa música do Tim Maia, Sossego, muito bom pedido, Andrei. É muito importante a gente estar trazendo essas influências do músico, do convidado da noite, porque acho que faz toda a diferença na vibe, a atmosfera do ambiente. Eu acho que traz um pouco também da sua identidade, né, querendo ou não, aqui para nossa programação. Então, muito bom. E cara, eu queria fazer uma pergunta. Eu acho que muitas pessoas de repente já fizeram essa pergunta para você, mas eu vou chegar aqui já com pé na porta, né, que a gente diz lá no Brasil. Quem é o Andrei fora do palco e fora do microfone?
1: Cara, eu não vou saber dizer, né, mas é com certeza alguém diferente de quem tá no palco. Isso quem fala é a Amanda, né, minha mulher. Ela fala, quando eu tô no palco é outra pessoa, assim, não sei por que ela diz isso, mas com certeza o Andrei fora do palco é outra pessoa. Talvez muito mais tímido, né, porque tem gente que acha que porque a gente tá lá no palco e tocando pra várias pessoas, a gente é desinibido e tal. E eu sou uma pessoa que eu sou super desinibido no palco, mas numa festa, assim, numa roda de amigos, eu sou um cara que eu sou super na minha, sabe? Então sempre rola isso da questão do palco, assim. É uma coisa diferente. Eu também sinto que quando eu tô tocando, tô cumprindo um papel, assim. Não sei explicar direito, mas tô cumprindo um papel. Então, não sei dizer quem é o Andrei fora do palco. Talvez começar por aí, né? Um Andrei menos, que tem menos vontade de falar e mais vontade de ouvir.
0: Um pouco mais introvertido, no caso, né?
1: Eu não diria introvertido, mas no palco sou eu que tô falando e tá todo mundo me ouvindo, né?
0: Sim.
1: Eu, na vida, eu não sou tão assim. Eu gosto de conversar, gosto de falar, mas também gosto de ouvir bastante.
0: Você dá palco a outras pessoas.
1: É, exatamente.
0: Em vez de você continuar no palco.
1: É isso aí. Ah, eu gosto muito de comunicar, né, cara? Eu sinto que a própria música é uma forma de comunicação, veja assim, né? Então, eu sempre tô fazendo as coisas assim nesse sentido, né? De estar em contato com as pessoas. Eu tava comentando antes de começar o programa, né, que eu acho que raríssimas vezes me perguntam as coisas assim, né, numa entrevista. Eu já trabalhei com isso, já fiz entrevista, então tô mais acostumado a perguntar. E sinto que isso foi uma coisa que eu fiz quando eu penso na minha carreira, vamos dizer assim, como entrevistador. Se for pensar mesmo as oportunidades que eu fiz isso profissionalmente, não são muitas. Mas eu sinto que é uma coisa antiguíssima em mim, assim, porque parece que desde sempre eu entrevistei as pessoas, sabe? Na vida, qualquer oportunidade. Então eu conheço alguém, se a pessoa der corda, por isso que eu converso muito com o velho. Porque velho dá corda, velho não tá com pressa, entendeu? Você pega um velho na rua, se você quiser ficar conversando 2 horas com ele, conversa. Ele tem muito mais assunto que muita gente, assim, né? Eles têm muito repertório pra trocar ideia. E eles adoram, porque eu acho que eles têm tempo e tal. Então, eu às vezes tô aí, conversando 2 horas com um velho na rua, entendeu? Se eu tiver tempo. Então, eu sinto que se eu tivesse que me definir, eu me definiria assim, uma pessoa que gosta de comunicar, gosta de falar, gosta de ouvir, falar de ideias, né? Trocar, falar sobre a vida, adoro falar sobre a vida.
0: Legal.
1: Esse é o Andrei.
0: É o Andrei, fora dos palcos. A gente tá conhecendo ele hoje aqui,
1: Quem é o Andrei fora dos palcos? É o cara que tá ali conversando com um velho há 2 horas. Mas é duro que é isso mesmo.
0: Portugal te transformou ou só revelou algo que já tava em você?
1: Eu acho que os dois, porque revelando algo que já tava em mim, acabou que eu me transformei, porque com certeza muita coisa mudou depois que eu vim pra cá. A gente tem um estilo de vida aqui que eu acho que é muito difícil levar no Brasil, né? E assim você se transforma, você fica mais umas coisas, menos outras. Eu, às vezes, vou pro Brasil e me sinto meio peixinho fora d'água, já são 10 anos fora de lá. Mas eu fico. É bom porque várias coisas, as coisas boas viram surpresas de novo. Você fala, nossa, como é legal isso no meu país, né?
0: Sim,
1: Como isso é
0: com
1: interessante,
0: certeza.
1: como que eu nunca percebi isso antes.
0: Valoriza muito mais, né?
1: E ao mesmo tempo que é ruim, você fala assim, putz, isso aqui ainda bem que ficou para trás, sabe?
0: Sim.
1: Então, é uma transformação, já são 10 anos, né? Eu vim com 23 para cá, então meio que virei homem aqui, assim mesmo, dessa fase da vida, né? Dos 20 e tal.
0: Sim.
1: Foi sozinho aqui, então muda muita coisa.
0: Nessa canção de 9 of 10 do Caetano Veloso, tem alguma história que a gente quer, que você quer contar? O que ela te... Por que você escolheu essa canção antes da gente entrar com ela no bloco?
1: Cara, essa tem bem clara, assim. Foi uma das canções que eu tive que colocar porque eu tenho uma única tatuagem pequenininha aqui e faz menção a uma parte dessa música que, assim, eu não sou um grandíssimo fã de Caetano Veloso e gosto muito desse álbum particular, que é o Transa, né? Que ele escreveu quando tava fora do Brasil. Mas essa música aí, ele fala: I know that one day I must die, I'm alive. Então acho que são duas questões fundamentais, assim, que quando a música bateu mesmo em mim pela primeira vez, me fez chegar, que é o que a gente tava falando aqui antes, né? Me fez chegar no, naquela mensagem, que é saber que... Eu acho que são talvez as coisas mais importantes de você descobrir na vida, que você tá vivo e que um dia você vai morrer, invariavelmente, né? Então, a gente tá sempre falando sobre essas coisas, mas tem um dia na vida que a gente realmente sente isso aí, aprende mesmo, né? Que um dia a gente vai morrer, que a gente não vai estar vivo mais e que agora a gente tá vivo. Então, eu lembro quando eu escutei isso aí pela primeira vez, do jeito que ele cantou, né? Daí vem todo o mistério da arte, aquilo ali bateu profundamente, assim, e eu entendi que eu tava vivo. Então essa música tem um significado profundo de estar aí, assim.
0: Super
1: acho que
0: profundo.
1: Eu acho que é o maior significado de todos estar nessa música, assim.
0: Muito bom, então vamos ouvir então, já que chegou com essa inspiração, né, pelo Caetano Veloso. 9 of 10, Caetano Veloso.

0: Muita gente conhece o artista, mas poucas pessoas conhecem, né, a construção nos bastidores, né, Andrei? Então, eu queria trazer isso também para cá, para nossa conversa, os projetos que você tem feito ao longo desses anos, né, projetos novos também que, né, estão sendo construídos, né, e eu gostaria de também de mencionar o Andrei antes da The Thrill e da Old Sox, que mais pra frente a gente vai falar o que são isso, né? Mas me responde aí, o que você construiu aqui em Faro que talvez muita gente nem sabia?
1: Cara, um projeto que eu tenho super orgulho, assim, foi muito antes do trio, foi lá no Brasil, que é a Maria Albina, que foi minha primeira banda, assim, de música original. E a gente gravou CD, gravou clipe, foi super bacana, que a gente tinha 15 anos e abria show do...
0: Irado.
1: Sabe, fazia umas coisas super legais, assim, com 15, 16 anos, eu adorava as nossas músicas, assim, não era eu que escrevia, era o João, o guitarrista, mas eu adorava as composições dele, então cantava super empolgado, e foi uma das coisas mais legais que eu já fiz na vida. Aqui em Faro, cara, paralelo à música, eu também fui desenvolvendo um trabalho com comunicação, né? Trabalhei na Contextos, que é uma cooperativa aqui em Faro, que foi uma oportunidade super legal também. Foi muito show ter trabalhado na Contextos. É um lugar que fomenta a criatividade e ideias novas. Então, eu pude fazer muita coisa que eu tinha vontade de fazer lá. Então, a gente fez So Far Sounds aqui em Faro, fez o Salamandra, que era uma noite pra contar histórias.
0: Projetos maravilhosos, né? Eu ouvi muito falar sobre esses projetos.
1: A gente fez entrevistas, gravava muito vídeo, assim, vox pop na rua. Então foi super legal, assim. E quando eu cheguei aqui em Faro também, eu gravava vídeo pro YouTube, cara. Cheguei gravando vídeo pro YouTube. Então, começou aí, eu vim fazer comunicação, né, aqui na UAUG. Estagiei aqui na rua.
0: Olha que louco.
1: Durante um tempo da universidade. Então, é como eu disse, tudo que é comunicação eu tô dentro. Tudo que é estar com as pessoas e trocar ideia eu adoro.
0: Então, tipo, você, como se envolveu com a Contexto, né, e com, né, com outros coletivos, né, outras... você, no caso... trouxe a Sofá, né? Sofá Sounds aqui pra Faro. Você teve algum tempo? Você fez algum tempo já esse projeto? Você ficou quanto tempo fazendo esse projeto?
1: Então, na verdade, o Sofá era parte de um projeto que chama Corpo Europeu de Solidariedade.
0: Ok.
1: Que é um programa da União Europeia que a gente recebe estagiários na organização para trabalharem numa determinada coisa, que podia ser projeto social, podia ser o que for, mas eu tinha entrado na Contextos e vi que aquilo podia... Na verdade, o projeto já estava escrito, era um hub de comunicação, né? Como se fosse uma agenciazinha de comunicação, que a gente ia receber esses quatro estagiários. E eu entrei para trabalhar com comunicação, então vi naquele projeto, assim, uma oportunidade super legal de fazer coisas. Então, a gente recebeu durante... Eu recebi três levas de estagiários. Então, foram assim por 3 anos, vamos dizer. E aí, como parte dessa agência de comunicação... não uma agência. A gente fazia ali uma espécie de hub de comunicação.
0: De um hub.
1: Tudo que pudesse ser comunicação. Então, tinha evento na cidade, a gente ia... capturar a imagem, entrevistar as pessoas.
0: Legal.
1: A gente fazia nossos próprios eventos, como eu te disse. Então foram 3 anos ali, um pessoal que eu nunca mais vou esquecer, assim, um pessoal show de bola, todo mundo entregou muito pro projeto, mesmo as pessoas da Contextos e os voluntários, como se chama no projeto, né, não estagiários, os voluntários do projeto sempre entregaram muito pro projeto, foi super legal.
0: Olha só, a gente conhecendo o Andrei por trás dos bastidores, né, cara? Não só no palco, mas dá pra ver, né, que o Andrei tá na cena cultural já há um tempo fomentando a comunicação, não só a música na cidade. Isso é muito legal de saber. É super interessante. Muito obrigado, Andrei. Vamos que vamos, vamos chamar essa nova canção aí, pô, da Elis Regina, que você botou na agulha do nosso set. Pode fazer a chamada pra gente?
1: Então agora, Maria Maria, uma música do Milton Nascimento, cantada na voz belíssima de Elis Regina, pra vocês aqui na Rua FM.

0: Identidade também, né, é criação. E Andrei Serotini vem criado muitas coisas aqui em Faro, inclusive, né, parte, né, desse grupo que é bem conhecido, bem popular aqui na cidade, que é a The Trill. Conta mais um pouco desse laboratório sonoro ou manifesto que é a The Trill.
1: Pô, cara, é super legal, meu. São dois amigos, assim. A gente foi criando isso juntos com o tempo, né? Sem forçar nada. Aquele gosto comum pelo mesmo tipo de música. Todo mundo era músico, todo mundo queria tocar. Então a gente foi fazendo as coisas, foi fazendo acontecer. A gente já tá junto faz 8 anos. Hoje a gente toca num outro projeto que leva outro nome. Então o True mesmo tá meio em stand-by em muitas frentes hoje, mas assim, continuamos juntos. Então, nesse sentido, o Trio seguiu adiante, virou uma outra coisa, sabe? Mas, pô, o que eu posso falar é isso, é que são dois caras maravilhosos. Quem topa com eles na rua aí logo percebe, assim, que são dois caras super gente boa. E a gente fez muita coisa legal, assim. Eu lembro, eu tenho muito orgulho, eu digo que talvez tenha das coisas mais legais que eu fiz na vida também foi o show ali na Marina, aquela época que a gente tocava ali nos finais de tarde de domingo. Era super legal, adorava aquilo ali, a energia era muito boa, muitas famílias, e isso faz parte da história do True, assim. Então, tudo de bom. O que eu posso falar do True? É igual fala de sua mãe aí.
0: Você trouxe os Mutantes pra gente aqui nessa sequência. Então, eu queria que você chamasse também ela, né? Mas antes, eu quero fazer uma pergunta. Você acha que ainda vivemos de pão e circo?
1: Cara, vou responder fazendo analogia com a música aí dos Mutantes. Eu acho que tem muita gente fazendo muito, muito barulho lá fora, mas muita gente ainda tá na sala de casa, preocupada em VTV e não interessa o que tá acontecendo lá fora, sempre vai ter alguém preocupado em nascer e morrer, como diz a música.
0: Essa é a visão. Chama pra gente aí então, Andrei.
1: Cara, essa música tem um nome complicadinho, hein? Se o nome dela é como se lê, é Panis et Circenses, Os Mutantes.

0: Estamos de volta aqui, né, com o Andrei Cerottini, músico, multi-instrumentista, comunicador, né, um artista em peso, que vem fomentando a cultura da cidade musical, e não só musical, mas também, né, a social. E a gente também está falando de alguns projetos. Você que chegou agora aí com a gente aqui no Caiçara Vibes, tá tendo esse bate-papo com muita música boa aqui na nossa programação de hoje. E que eu venho com uma pergunta aqui falando sobre o projeto Odd Socks, que o Andrei, né, junto com os meninos, vem construindo aí ao longo desses anos. Vamos aprofundar sobre isso. É uma marca? É um conceito? É uma provocação estética? O que é a Odd Socks?
1: É uma banda. É uma banda que toca... por aí. É uma banda que a gente conheceu através de um amigo, e a gente foi fazer um show pra eles nessa mesma levada do cover e da festa que a gente faz. A gente foi fazer um show pra Odd Socks num casamento, eles gostaram e acabou, virou uma parceria, e chamaram a gente pra entrar na banda, nós três, o True, de uma vez só. E a partir daí a gente começou a tocar com eles. É uma banda, mas é uma banda maior, mais estruturada, não é uma banda como o True era. Ou seja, a gente foi para um negócio mais... Vamos dizer que eu posso chamar de uma empresa também. Odd Socks é uma empresa, sim, né? Cujo serviço é tocar em eventos, mas é uma empresa. E tem sido muito legal, cara. A gente tem tido a oportunidade de estar em vários lugares por aí que a gente nunca tinha pensado, imaginado tocar. Então levou a gente para um outro mundo, assim, que tá super legal a experiência. Super puxado também.
0: Sim, vocês viajam muito, né?
1: Mas é super, super recompensador.
0: Irado, cara. Então é uma banda, né, que tá viajando, já tem para vários países, né? Você já menciona aí alguns países que vocês já pisaram.
1: A gente já tocou dos Estados Unidos à China. Acho que o destaque ano passado foi Líbano.
0: Cara, diferente.
1: A gente tocou... Mas China, pô, China foi... Tocamos na Tailândia, mas China foi incrível, assim. É a China, né? É o oposto do que a gente tem aqui.
0: Que irado, mano. Tem que ser resistente, né? Tem que ser resistente pra viver em tantos lugares... Em tantos tempos diferentes, né? É o famoso viajante do tempo.
1: Poder que é, cara. Porque às vezes você vai pra frente, aí você toca ali 2 horas e volta pra trás. E o tempo de viagem é 10 vezes maior do que o tempo de show. Mas é isso. São os ossos do ofício.
0: Então vamos pra próxima canção aí, que o André já botou no set. Comida de Titãs.

0: Essa parte da construção, você vê movimentos acontecerem na cidade, para a cultura da cidade, como, né, para a cultura musical da cidade, você vê acontecer algumas coisas? Ou você também não tem visto muito acontecer? E o que você, né, pensa sobre isso? Você tem alguma ideia para trazer, por exemplo?
1: Cara, eu tenho muitas ideias. Meu pai dizia que até um estúpido num dia ruim tinha mil ideias na cabeça. Então, algumas foram colocadas em prática, outras não. Mas eu acho que o brasileiro ele se mexe bastante, assim, sabe? Então, e eu sempre pensei para mim morar num lugar que eu pudesse do tamanho, o lugar de um tamanho que eu pudesse tatear, assim, a cidade, sabe? Que eu pudesse sentir que o que eu fizer, seja o que for, eu possa ver um resultado prático,
0: Um
1: assim,
0: efeito, né?
1: no dia a dia. Então, eu tendo a acreditar por mais. Isso não é uma soberba, não. E nem acho que eu sou metade das coisas ali que você. Mas eu, ao mesmo tempo, é um otimismo, assim, eu acho que o que a gente faz. Principalmente numa cidade desse tamanho assim, interfere na vida das pessoas. Seja o programa de rádio, seja um show, seja o que for, cada um contribui à sua maneira. Cara, acho que eu não vou ter não nenhuma ideia inédita assim. Eu acho que o que pode ser feito tá sendo feito. É o Roots, né? Um exemplo disso. É esse movimento de comunicar, né? Eu sinto que a comunicação é solução para quase todos os problemas da vida, né? Então, o que pode, quando alguém pergunta o que pode ser feito em relação, mesmo uma coisa de político, de o que pode ser feito, comunicação é uma coisa que sempre aparece na minha cabeça, sabe?
0: Sim.
1: Já tentou falar, já tentou conversar, já tentou mostrar. Então, eu percebi assim que o Roots tem tentado fazer isso de várias formas diferentes, de misturar gente, de misturar gente daqui com gente de fora. O que, para mim, também é outra, que era o que eu ia falar aquela hora e tinha me esquecido, que é, ao mesmo tempo que eu sempre gostei de ver que isso aqui interfere no na comunidade, eu nunca pensei em cantar ou fazer o que for só para aquele grupo assim de pessoas, né? Sempre fiz paralelos assim
0: Sim.
1: com outros lugares e eu acho que é uma fase muito boa assim de amizade, vamos dizer assim, do Brasil e de Portugal. Onde as culturas parece que estão se aproximando, eles estão talvez pelas redes sociais e tal, eles acabam absorvendo bastante da nossa cultura e vice-versa, e os artistas também estão fazendo bastante cair lá, né? Então acho que é um momento que favorece esse tipo de conexão de artistas brasileiros com artistas portugueses. E é isso, no mais não tem nenhum mistério assim, acho que são as pequenas coisas feitas dia após dia. A união fazendo a força, todo mundo juntando, dando o que pode para contribuir com a coisa toda. E é isso.
0: Muito bom. De frente pro crime, então, João Bosco. Vem que vem, tamo na rua.

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1: E aí, me diz uma coisa, Andrei. Quem foi o seu Pedro nessa caminhada?
2: Cara, que ótima pergunta, hein? Meu, acho que foi meu irmão, assim. Não sei por quê, mas essa, eu sempre pensei que esse Pedro é um coringa, né? Que pode ser quem for. Então eu gostei de você ter feito a pergunta. Eu acho que foi meu irmão, assim. Meu amigo Pedro foi meu irmão.
1: E por que foi seu irmão?
2: Cara, então, eu tava tentando aqui pensar para poder responder já, mas algumas coisas, assim, que ele canta na música, não que seja necessariamente que as conversas que eu tive com meu irmão, mas essa coisa de amadurecer e quanto mais se amadurece, a gente é super diferente, né? Mas a gente amadureceu pra um começar a respeitar mais o outro, sabe? Quando a gente era moleque, a gente caía no pau
1: Coisinha de irmãos, né?
2: todo dia. E assim, a gente foi crescendo e foi aprendendo a se respeitar cada vez mais, sabe? De ter admiração pelo outro. Então é meu amigo Pedro.
1: Que irado. Pra vocês entenderem quem é Pedro, chama pra gente aí a nossa próxima canção, Andrei.
2: Meu amigo Pedro, do pai do rock and roll brasileiro, Raul Seixas.
3: Atenção!

0: Andrei, uma pergunta aí que não quer calar. Vamos lá. Tem algumas coisas que de repente você não disse muito, né? Mas de repente eu vou trazer essa pergunta aí pra você dizer. Daqui a 5 anos, como você imagina a cena cultural aqui da cidade de Faro?
1: Cara, eu sou super otimista, assim. Eu acho que Faro é um lugar que tem tudo pra pipocar, assim, sabe? Porque muita gente do mundo inteiro passa

0: por aqui, umas ficam por um tempo maior por causa da universidade. A universidade é conhecida por ser, desde a época que eu cheguei, conhecida por ser a que mais recebe estudantes estrangeiros, né? Uma comunidade brasileira gigantesca, que é um pessoal que já é por natureza diverso, assim, sabe? É quase que uma nação que traz várias nações juntas.
1: É,
0: Então, quando
1: exatamente.
0: você tem um lugar cheio de brasileiros, você vai ter muita coisa diferente rolando. E por alguns atravancos, sei lá, de ordem que eu também não conheço, algumas coisas vão mais adiante, outras não. Eu sei que Faro concorreu à Capital Europeia da Cultura
1: Sim.
0: há uns anos, infelizmente não ganhou, mas tem rolado esse esforço, né? Para trazer.
1: Tem
0: Pra...
1: oportunidades, né? Tem portas abertas, né?
0: Exatamente, é um lugar com bastante dinheiro, bastante turismo e que teria tudo a ganhar. Com mais apoios para a cultura, né? Eu acho que o que já tem já é super legal, mas óbvio que todo mundo quer muito mais. Então, daqui 5 anos, meu caro, haverá mais festivais, haverá
1: Opa!
0: mais teatro,
1: Vamos!
0: haverá mais eventos aqui no Parque da Alameda.
1: Por
0: E
1: favor, né?
0: eventos no Parque Ribeirinho,
1: Não
0: que
1: tem acontecido.
0: eu adoraria ver mais eventos no Parque Ribeirinho. E vamos receber aqui mais artistas de fora e exportar os artistas daqui para fora também.
1: Isso aí.
0: Pô, se deixar eu falar, eu vou ser o cara mais otimista do mundo.
1: Se Faro fosse uma música brasileira, e aí, qual ela seria?
0: Cara, vamos de Vai do Tom Zé, que é a música que eu escolhi para terminar aí, mas porque tem tudo a ver mesmo. É uma música super fofinha, fala sobre a felicidade, que a felicidade é cheia de A, é cheia de E. Vocês vão entender melhor aí. Posso chamar a música, meu
1: Chama
0: cara?
1: comigo, chama com a gente, Andrei.
0: Vai, Menina Manhã de Manhã de Tom Zé.
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1: 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Olá, amantes do rock. Sejam bem-vindos a mais uma edição de 60 minutos de música do mundo. Reis do Rock, comigo Hélder Reis. Saiba que, uma vez mais, é uma grande honra estar na sua companhia.